0: 9:41.
1: Tem coisas que parecem, mas não são. A gente não pode fazer nada contra isso.

0: o seguinte: em todo lugar que a gente passa por esse Brasilzão afora, a gente vê muita gente animada em vários estados do Brasil. Eu quero saber, aqui na nossa terra, aqui em Vitória da Conquista, se o povo de Vitória da Conquista é realmente animado. Vamos lá, Chile, fazer aquela brincadeira com a galera, vamos lá.
1: Simbora, aqui

seguinte, a gente vai dividir os homens e as mulheres, tá bom? Vai dividir. A Chile vai perguntar para os homens, a rapaziada vai responder na base do grito. Vou perguntar para as mulheres, tá bom? Tá legal? Eu quero

0: domingo e tarde, viu aí? Agora pra ficar gostoso, todos os homens, aquele bichinho bem safado, bem gostoso. Só pra chininha aqui, beleza? Cadê o gritinho dos meus gostosos? Você viu aí, meu filho?
1: Bom demais, sem dúvida nenhuma, os homens e as mulheres de Vitória da Conquista arrebentam.
0: Olha que delícia, parabéns pra vocês, viu?
1: Agora, pra ficar bonito, pra ficar legal, vamos fazer ginástica?

0: 10:29.
1: Então você gosta de rua, né? Tá bom.

0: 10:43.
1: We'll be right back.

0: Mas tem quem resista a tudo isso, não é?
1: Novo sucesso do Boyzinho, Coração Blindado.

0: 10:55.
1: Tudo bem, Eduardo?
2: É com a Chicão, tudo bom?
1: Uma alegria em ter aqui com a gente, um prazer muito grande. Vamos cantar essa música aí, vamos?

0: O carinho de vocês para o nosso amigo Eduardo Costa!
1: Eduardo Costa!
0: Chega mais aí, grande cantor!

0: Felipe Araújo, faz barulho aí, gente!
1: Felipe!
2: E esse foi o Clube do Araújo!

0: Acho que é muito foda você perder alguém que é próximo. Quando você escuta falar que alguém perdeu, já é doído. E quando é uma pessoa próxima, fica mais complicado ainda.
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0: E que momentos que a gente viveu, hein? Eu guardei todos. Todos os momentos estão guardados aqui.
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0: Sempre me achei um bom filho, irmão. Um bom filho. Muito. Só que você me ensinou muito, moleque. A ser o melhor filho ainda.
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0: Teu pai olhou para mim naquele momento ali triste, falando: perdi um filho, eu perdi um amigo. Eu falei: eu perdi um irmão, porra.
2: Só que faltava a presença física, Marcelo, mas a presença no coração afetiva estava ali comigo.
0: 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Tá bom, moleque bom? Deus te abençoe aí, só força. Vamos trombar. Qualquer dia vai ter um rolezão aí, todo mundo junto, nosso time todo. Bagunça vai ser grande. Só luz. Tamo aqui.

0: Vamos emagrecer 10 quilos em 6 meses. Olha isso, olha isso.
1: Tava meio sumidão das redes sociais. Notícias

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0: sabem a situação de cada mulher? Bom, isso ainda é um mistério. Mas não há como negar que as patroas mudaram a vida de muitas mulheres do país, que passavam por situações como falta de igualdade de salário, apenas por serem mulheres, relacionamentos abusivos, relações machistas no trabalho e inúmeras outras situações que nós, enquanto mulheres, somos menos respeitadas.
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0: Realmente, não podemos negar. Elas fizeram história.

0: barulho, Fernandópolis!
1: Você tá doido, rapaz?
0: Basta demais.
2: Sucesso, essa música boa demais, viu?

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Porra, cara!

0: demais o Barulhão Goiânia.
1: Obrigado, meu irmão.
2: Obrigado. Obrigado, mas... vai em paz.
1: Você tá doido, tamo junto, obrigado. Misturado. Tenho certeza que essa moda vai tocar em todos os paredões do Brasil, viu? Obrigado, já era.
2: Tamo junto. Obrigado a vocês.

0: Quem gostou faz barulhão!
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0: Deu saudade do seu nego, foi? Valeu, Bruninho Barreto, meus irmãos.
1: Segura, Luan Pereira, olha só. É melhor ficar em casa mesmo, porque nós quando sai é problema, hein?
0: É problema, rapaz, é problema.
2: Tamo junto!

0: razão.
1: Don't bet.

0: Bine.
1: Ce l-am aflat?
0: Da. Da? Te gândi, jeito aqui, ó.
1: Qual legenda?
0: Juntos.
1: Pronto.
0: Ó, 2 likes.
2: Essa aqui é pra tomar 3. Uma assim, ó.

0: só ela que
1: Lucas
0: serve.
1: Lucas Hesitação!
2: Oh, vai ser bom pra lá.
1: Só ela que serve, viu? Uma salva de palmas pra Lucas Hesitação, hein, gente?
2: Obrigado, obrigado.
3: Rapaz, isso aí não é eu não. Nossa, eu mesmo nem lembrava.

0: tamo junto!
1: Obrigado, gente!
0: Essa é aquela indireta que é mais direta, né?

0: Chama, viu?
1: Chama, Matheus! Nós bebe com educação, viu?
0: Daquele jeito!
1: Chama, Ronaldinho!

0: Obrigado, garoto.
1: Tem muita gente que vive isso aqui, viu?

0: Tem gente que é assim, né?
1: Demais da conta.
0: O quê?
1: Fica ligando toda hora. Calma, já tô quase indo.

0: Obrigado, obrigado, Paulinha.
1: Obrigada.
2: Se preparem, viu? Hoje eu vou lá.

0: Beba com moderação.
1: Ainda bem que eu cheguei a tempo pra evitar aquela cena.
2: Você tá livre pra sair e fazer o que quiser.
1: Se eu pudesse voltar atrás e não ter falado.

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1: Nove horas e 42 minutos.

0: abrazo.
1: Nove horas e 56 minutos.

Tem mulher solteira aí? Tem cachaça pra tomar? Tanta coisa pra curtir, o que eu tô fazendo aqui? Eu quero me apaixonar.

Só não esqueço seu telefone. Aí eu bebo, sei. Lembro de nada, nem do quê?

noite, Anitta. Boa noite, gente. A gente está gravando aí com a Sibir da Bebê.

0: Tudo bem, Eduardo?
1: Vem com a Chicão, tudo bom?
0: Uma alegria inteira aqui com a gente. Um prazer muito grande. Vamos cantar essa música aí, vamos?

0: Nos últimos tempos, tantas coisas bonitas aconteceram em nossa carreira.
1: Realmente. E uma delas foi cantar ao lado do rei.
0: E a coisa foi mais ou menos assim.

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0: O carinho de vocês para o nosso amigo Eduardo Costa!
1: Eduardo Costa! Chega mais aí, grande cantor!

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que gosta de um som de uma viola aí? Essa viola eu conheço. Essa viola parece ser... Essa viola é do Di Paulo e Paulino?

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0: Eduardo Melo. Vocês me desculpam, mas... eu já estava indo embora. Aí quando eu vi isso, gente, mas que eu conheço esse solo, essa música.
1: Não é dublagem, aqui, ó.

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1: Cinco horas e 59 minutos.

estais no céu, santificado seja o vosso nome. Venha a nós o vosso reino. Seja feita a vossa vontade, assim na terra como no céu. O pão nosso de cada dia nos dai hoje. E perdoai-nos nossas ofensas, assim como nós perdoamos a quem nos tem ofendido. Não nos deixeis cair em tentação, mas livrai-nos do mal.

0: Ave Maria, cheia de graça, o Senhor é convosco. Bendita sois vós entre as mulheres, e bendito é o fruto do vosso ventre, Jesus. Santa Maria, Mãe de Deus, rogai por nós, pecadores, agora e na hora de nossa morte. Amém.
1: O anjo do Senhor anunciou a Maria, e ela concebeu do Espírito Santo. Ave Maria, cheia de graça, o Senhor é convosco. Bendita sois vós entre as mulheres, e bendito é o fruto do vosso ventre, Jesus. Santa Maria, Mãe de Deus, rogai por nós, pecadores, agora e na hora da nossa morte. Amém. Eis aqui a escrava do Senhor. Faça-se em mim segundo a vossa palavra. Ave Maria, cheia de graça, o Senhor é convosco. Bendita sois vós entre as mulheres, e bendito é o fruto do vosso ventre, Jesus. Santa Maria, Mãe de Deus, rogai por nós, pecadores, agora e na hora da nossa morte. Amém. E o Verbo se fez carne e habitou entre nós. Ave Maria, cheia de graça, o Senhor é convosco. Bendita sois vós entre as mulheres, e bendito é o fruto do vosso ventre, Jesus. Santa Maria, Mãe de Deus, rogai por nós, pecadores, agora e na hora da nossa morte. Amém. Rogai por nós, Santa Mãe de Deus, para que sejamos dignos das promessas de Cristo. Oremos. Derramai, ó Deus, a vossa graça em nossos corações, para que, conhecendo pela mensagem do anjo a encarnação do vosso Filho, cheguemos, por sua paixão e cruz, à glória da ressurreição. Por Cristo nosso Senhor. Amém. Glória ao Pai, ao Filho e ao Espírito Santo, como era no princípio, agora e sempre. Amém.
2: Irmãos e irmãs em Cristo, hoje nos reunimos em espírito de oração, com corações abertos e almas rendidas à vontade de Deus. Neste momento sagrado, clamamos pelo auxílio divino do glorioso Arcanjo Rafael, aquele a quem o Altíssimo confiou o dom da cura, do alívio e da restauração. Com toda a nossa fé, elevemos nosso espírito a Deus, para que esta oração se torne um rio de bênçãos, derramando-se sobre cada um de nós. Feche seus olhos, inspire profundamente e sinta a presença de Deus neste lugar. Agora, oremos. Ó Arcanjo Rafael, mensageiro da cura e portador da luz divina, tu que foste enviado ao servo Tobias, guiando seus passos e restaurando a visão de seu pai, hoje clamamos por tua presença em nossas vidas. Vem, glorioso Rafael, desce dos céus com tuas asas resplandecentes. Traga contigo os bálsamos celestiais. Passeia entre nós e toca com tua luz aqueles que sofrem, os que estão enfermos no corpo, aqueles cujas almas estão carregadas de dor, os que perderam a esperança, os que clamam por um milagre. Vem, Santo Arcanjo, envolve-nos com a tua proteção, purifica-nos com a tua graça, que a luz da cura divina se derrame sobre nós agora. Ó poderoso Rafael, médico celestial, anjo da saúde, nós te pedimos neste instante, toca com tua mão divina aqueles que sofrem no corpo, visita os leitos de hospital, caminha pelos corredores onde há dor, desce até as casas onde a enfermidade assola, e onde houver choro, traz consolo e cura. Senhor, por intermédio de Rafael, Restaura aqueles que lutam contra doenças. Que os órgãos inflamados sejam aliviados. Que os ossos quebrados sejam restaurados. Que os pulmões enfermos sejam revigorados. Que os corações fracos sejam fortalecidos. Que os olhos cansados vejam novamente. Que os corpos fragilizados pelo tempo sejam sustentados pela tua graça. Ó Rafael, remove os males, as dores, as febres e os tormentos. Que as mãos médicas sejam guiadas pela sabedoria divina. Que os medicamentos sejam instrumentos do Senhor. E que cada enfermo sinta agora a presença viva da cura. Ó Santo Rafael, tu que és a cura para as feridas invisíveis, para os corações despedaçados, para as mentes atormentadas, clamamos por tua intercessão. Ó anjo da misericórdia, toca aqueles que carregam angústias profundas, os que sofrem de ansiedade, os que enfrentam depressão, os que são atormentados por pensamentos de desespero. Toca, ó Rafael, os que se sentem perdidos e sem direção, os que carregam culpas pesadas, os que foram feridos por palavras cruéis, os que perderam a esperança no amanhã. Ó Divino Arcanjo, restaura a paz interior, quebra as correntes da tristeza, desfaz os laços da aflição e traz ao coração do teu povo a doce certeza de que Deus não os abandonou. Ó glorioso Rafael, tu que uniste Tobias e Sara sob a bênção de Deus, nós te suplicamos, traz cura e harmonia aos lares, que as famílias que vivem em discórdia encontrem reconciliação, que os casamentos abalados sejam restaurados no amor, que as palavras ásperas sejam substituídas por perdão, que os filhos encontrem refúgio nos braços de seus pais, que os pais sejam fortalecidos para guiar seus filhos no caminho da verdade. Ó anjo do Senhor, cura as feridas do passado, restaura os laços quebrados e faz com que cada lar seja um refúgio de paz. Arcanjo Rafael, hoje entregamos a ti nossos corpos, nossas almas e nossas famílias. Que tua luz nos envolva dia e noite. Que teu olhar nos guie em cada jornada. Que tua presença seja um escudo contra todo o mal. E ao final desta oração, elevamos ao Pai Celestial nosso cântico de gratidão. Bendito seja o Senhor dos Exércitos. Bendito seja aquele que cura todas as feridas. Bendito seja Deus, que nos enviou Rafael, o anjo da cura. Louvado seja o teu nome, Senhor, agora e para sempre. Amém.
3: Em nome do Pai, do Filho e do Espírito Santo. Amém. Maria, passa na frente e vai abrindo estradas e caminhos, abrindo portas e portões, abrindo casas e corações. Amando na frente, os filhos estão protegidos e seguem seus passos. Ela leva todos os filhos sob sua proteção. Maria, passa na frente e resolve tudo aquilo que somos incapazes de resolver. Mãe, cuida de tudo que não está ao nosso alcance. Tu tens poder para isso. Vai, mãe, vai acalmando, serenando e amansando corações. Vai acabando com o ódio, os rancores, as mágoas e as maldições. Vai terminando com as dificuldades, tristezas e tentações. Vai tirando teus filhos das perdições. Maria, passa na frente e cuida de todos os detalhes. Cuida, ajuda e protege a todos os teus filhos. Maria, tu és a mãe e também a porteira. Vai abrindo o coração das pessoas e as portas pelo caminho. Maria, eu te peço, passa na frente. Vai conduzindo, ajudando e curando os filhos que necessitam de ti. Ninguém pode dizer que foi decepcionado por ti depois de ter te chamado ou invocado. Só tu, com o poder de teu filho, podes resolver as coisas difíceis e impossíveis. Amém. Vamos agora pedir por todas as coisas que estão difíceis na nossa vida. Vamos pedir pela nossa saúde, nossas famílias, por aqueles que estão doentes e precisam muito de ajuda. Vamos pedir pela segurança no nosso trabalho, para que todos consigam um bom emprego e seguro. E para aqueles que estão procurando emprego, vamos pedir para que logo encontrem algo que os faça felizes. Vamos pedir também para que nosso dinheiro seja suficiente. Que nunca falte o necessário para nós vivermos com dignidade. E que consigamos resolver os problemas financeiros sem prejudicar a nossa paz. Vamos pedir por cada membro da nossa família, pelos desafios que enfrentam e pelo amor que nos une. Que possamos encontrar paz e harmonia em casa. Vamos pedir também por mais fé, que ela fique mais forte a cada dia. E para aquilo que parece impossível, vamos pedir a ajuda divina. Que Nossa Senhora nos ajude nesses momentos difíceis. Por fim, vamos pedir pela paz. A paz em nossos pensamentos, a paz em nossos corações, paz em casa e em toda a comunidade. Que a paz esteja sempre presente na nossa vida.

0: Maria, passa na frente da minha vida. Passa na frente da minha saúde. Passa na frente do meu trabalho, das minhas finanças. Virgem Maria, passa na frente da minha família. Passa na frente da minha fé. Ó Maria, passa na frente do meu impossível. Maria, minha mãe, passa na frente de tudo que tira a nossa paz. Amém. Ave Maria, cheia de graça, o Senhor é convosco. Bendita sois vós entre as mulheres, e bendito é o fruto do vosso ventre, Jesus. Santa Maria, Mãe de Deus, rogai por nós, pecadores, agora e na hora de nossa morte. Amém.
1: Amém. Amém.

Salve, Rainha. Salve, Rainha. Mãe de misericórdia, vida, doçura e esperança nossa, salve. A vós bradamos os degredados filhos de Eva. A vós suspiramos, gemendo e chorando neste vale de lágrimas. Eia, pois, advogada nossa, esses vossos olhos misericordiosos a nós volvei. E depois deste desterro, mostrai-nos Jesus, bendito fruto do vosso ventre. Ó clemente, ó piedosa, ó doce e sempre Virgem Maria, rogai por nós, Santa Mãe de Deus, para que sejamos dignos das promessas de Cristo. Amém.

0: foi. 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
1: Tudo errado, jogo aberto, somente.

0: Logo depois que nós fizemos a dupla, que a gente ensaiou um pouco, a gente ensaiou mais ou menos um mês, dois meses, né, Marrone?
1: A gente foi ensaiando, né?
2: A gente saiu do repertório, né?
0: Então o que aconteceu? A gente, qual que era o primeiro passo? A gente tinha que ir encontrar algum lugar, algum bar, que tivesse música ao vivo, e a gente tinha que nos apresentar pro bar, porque a gente era desconhecido, pra ver se o pessoal contratava a gente, né? Aí a gente foi numa cidade vizinha de Goiânia, em Umas, e a gente foi passear lá.
2: Onde, né? O Leandro Leonardo começou também.
0: Onde o Leandro Leonardo começou, é por coincidência, né? Aí a gente foi lá e tinha um barzinho que tinha música ao vivo. E a gente foi lá de dia. Acho que eu peguei o telefone e liguei pro cara, né? Hoje eu...
2: Tremendo.
0: A gente ligou pro cara, olha, a gente tem uma dupla e queria cantar aí no seu bar. Como é que eu faço? Aí ele falou, não, vem aqui que eu quero ver vocês cantando. Falei, tudo bem, então a gente foi.
2: Você já cantaram?
0: A gente foi no carro também emprestado da... O Marrone tinha uma namorada lá. Aí a gente chegou lá, tá, a gente, o Bruno, o Marrone. O nome Bruno e Marrone no começo era um nome...
2: Estranho,
0: né? Diferente pra quem tá, assim, pra ouvir a primeira vez. É um nome que dá um impacto, né? Mas foi exatamente isso que a gente queria. Aí tá, a gente cantou, descemos o acordeon, descia o violão e cantamos pro cara. Cantamos uma música, ele falou, pode vir esse final de semana aí. Falei, quanto você paga? E eu era empresário, né, bicho?
2: Aí ele falou assim, vocês querem dinheiro? Vocês nem cantar, vocês não cantam, não cantam nada. Cara, vocês não vão tremer, não? Eu falei assim, não, a gente vai, vamos ver o que vai acontecer, né? Mas aí a coisa é tão engraçada, que a coisa foi tão assim, eu acho que uma energia tão forte, tão positiva, tão legal, porque o bar encheu.
0: O bar lotou.
2: É, primeira semana.
0: Lotou. E a gente cantou lá muito tempo, a gente cantou lá mais ou menos um ano, né, Marrone?
2: Cantamos quase um ano lá, e sempre cheio, lotado.
0: Lotado, gente. Lotado.
3: 7 horas e 9 minutos.

7 horas e 26 minutos.

Muito obrigado. Arriba, gente de Sol.

me chamaram pra sair hoje. Eu tô morrendo de vontade de falar que eu não vou, mas eu vou.

0: Obrigado, Didi Napoli. Obrigado. Que Deus abençoe, que Deus dê a vocês a alegria que estamos tendo no momento.
1: 8 horas e 55 minutos.